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1: Há um gesto aparentemente simples que cabe numa pequena cruz desenhada num boletim de voto. Uma cruz, uns segundos dentro de uma cabine, um papel dobrado e uma urna. Parece pouco, mas há lugares onde este pequeno pouco pode derrubar governos, mudar maiorias, obrigar partidos a se repensarem, terminar carreiras políticas ou começar outras. E há outros lugares onde se vota, onde contam-se votos, anunciam-se resultados e, no fim, quase nada muda, mas podia verdadeiramente ter sido diferente. E é talvez aqui que começa uma das mais perguntas importantes do nosso tempo. Basta haver eleições para existir democracia? Provavelmente não, porque a democracia não vive apenas do direito de votar, vive do direito de escolher. E escolher significa que tem de existir uma possibilidade real de dizer não. Não quero este caminho, não quero este governo, não quero esta política, quero outra. Nos últimos dias, duas realidades europeias colocaram esta questão diante de nós de forma muito diferente. Na Alemanha, os resultados eleitorais voltaram a mostrar um sistema político fragmentado, desconfortável e também imprevisível. Partidos tradicionais perderam terreno face a forças políticas que durante muito tempo estiveram nas margens e que conquistaram um espaço eleitoral. Podemos gostar desses resultados, podemos também não gostar. Podemos até preocupar-nos profundamente com algumas das escolhas feitas pelos eleitores. Mas existe algo que não podemos ignorar. As escolhas estiveram e tiveram também consequências. E talvez seja precisamente essa uma das características mais difíceis da democracia. A democracia não promete que os outros vão votar como nós queremos. Garante governos perfeitos, não impede decisões que discordamos, não nos oferece permanentemente conforto. Oferece-nos algo muito mais exigente. A liberdade de escolher e a obrigação de aceitar que os outros também escolham. De outro lado, está uma realidade diferente. Na Rússia, também realizaram-se eleições, igualmente parlamentares, mas o artigo que inspirou esta minha reflexão chama a atenção para uma diferença fundamental. Nas questões de hoje, mais profundamente as que definem o Estado russo, nomeadamente a guerra na Ucrânia, a margem de escolha eleitoral entre as principais forças admitidas à competição é muito reduzida. E isto deveria fazer-nos pensar, porque talvez o perigo de uma democracia não comece apenas quando alguém está ou nos tira o boletim de voto das mãos. Pode começar muito antes, quando deixamos de acreditar que votar serve para alguma coisa. Quando todas as alternativas parecem iguais, quando a política se afasta tanto das pessoas que votar passa a ser apenas um ritual repetido de 4 em 4 anos, quando desistimos de participar porque concluímos que já nada muda, é nessa mesma altura que uma democracia começa silenciosamente a perder força. Não porque desapareçam das urnas, mas porque desapareceu a esperança depositada dentro delas. E talvez precisemos de recordar isto também em Portugal. A democracia não pertence aos partidos, não pertence aos governos, não pertence aos parlamentos. Pertence sempre aos cidadãos. A democracia acontece numa assembleia municipal, numa associação de estudantes, numa junta de freguesia, num parlamento e também numa conversa à mesa do café, onde alguém ainda acredita que vale a pena discutir o futuro da sua comunidade. A democracia é poder discordar, é poder perguntar, é poder também fiscalizar, é poder exigir, é poder substituir e, sobretudo, é saber que quem hoje governa, amanhã pode deixar de governar porque os cidadãos assim decidiram. Por isso, talvez, uma eleição não deva ser avaliada apenas e só pelo nome de quem ganhou. Talvez devamos fazer uma pergunta anterior. Havia realmente possibilidade de escolher diferente? Porque uma democracia viva é inevitavelmente incómoda. Faz barulho, produz conflito, surpreende, desarruma certezas. Por vezes dá-nos resultados que não desejávamos. Mas há qualquer coisa de profundamente bonita nesta imperfeição. Ninguém possui definitivamente o poder. O poder é emprestado, por algum tempo, por milhões de pequenas cruzes colocadas em milhões de pequenos quadrados. E talvez seja precisamente isso que nunca devemos considerar como garantido, porque o dia verdadeiramente preocupante não será aquele em que uma eleição muda tudo, será aquele em que percebemos que, independentemente do nosso voto, já não havia nada em que pudéssemos mudar.
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0: Presidente da Associação de Handball está preocupado. Depois de realizado o Europeu de Handball de Praia, não está garantido o regresso do Porto Santo à Ilha da Madeira. Deputados do PSD Madeira, na Assembleia da República, garantem que a Venezuela não está esquecida depois dos sismos de 24 de junho. O Porto Santo é palco do Campeonato Europeu de Handball de Praia entre os dias 15 e 18 deste mês, mas o presidente da Associação de Handball da Madeira está preocupado. Em causa está o transporte de atletas, elementos da organização, equipamentos e materiais de regresso à Ilha da Madeira. O Governo Regional garantiu a ida para o Porto Santo ao solicitar uma viagem extraordinária do navio Lobo Marinho, que se realiza logo pela manhã às 6 horas do dia 14, mas Bernardo Vasconcelos avisa que o regresso terá de ser feito de avião. O torneio encerra a 18, mas o ferry só volta ao serviço alguns dias depois, por estar nas Canárias a reparar uma avaria.
1: Tenho receio que nem tudo possa ser como foi nos outros anos, não só em termos logísticos, também porque estamos com mais dificuldade, porque o evento termina no domingo e só existe barco na sexta-feira seguinte, ou acho que é sexta, e portanto as coisas são levadas aqui da região para montar e depois também não podem ficar lá paradas. E tivemos que fazer alguns reajustamentos, mas ainda estamos a aguardar, por exemplo, o pessoal da associação, que são cerca de são o pessoal de estatística, em todos os jogos existem duas pessoas a fazer estatística.

0: estatística, porque os jogos são todos transmitidos no site da EHF e, portanto, é preciso um staff enorme. Nós somos cerca de 30 pessoas da associação e nós não temos regresso. Para lá podemos ir, agora para cá, se não houver solução, não sei. Vamos, não sei, mas acredito, honra seja feita. Sei que a Secretaria Regional de Turismo tem dado uma colaboração bastante grande. Sei não, converso com
1: Claro.
0: eles. A própria Binter também tem sabido auscultar. Não sei se nos vai
1: Vou dar a
0: agora depois
1: retoma.
0: dar o retorno.
1: Claro.
0: Enfim, vamos ver, vamos ver.
1: Incertezas que preocupam o presidente da Associação de Handball da Madeira, que, por outro lado, reclama mais espaços para a prática do handball na região. Para já, o pavilhão do Funchal está em obras e só deve estar disponível no início do próximo ano.
0: O pavilhão do Funchal é a
1: A
0: base,
1: base.
0: a
1: Sim.
0: catedral do
1: Já
0: handball.
1: claro.
0: E nós temos, no fundo, o pavilhão do Funchal, o pavilhão da Bartolomeu. Isto falando no Funchal. Depois temos o Curral das Freiras e a Camacha. Os clubes nacionais têm prioridade sobre os clubes da formação para treinar no pavilhão. Nós temos quatro equipas nos nacionais. Os horários de treinos começam. A disponibilidade do pavilhão começa a partir das 18 horas, quando termina a escola, naturalmente. Portanto, fazendo aqui três turnos.
1: Pode.
0: 18, 10 e
1: 10
0: 30,
1: e 30,
0: 22 e
1: 22 e
0: 30.
1: 30.
0: Portanto, este, não há espaço para a formação. Acaba por não existir espaço para a formação utilizar o pavilhão. Tem que ir para o curral, eventualmente. Só que, lá está, depois tem aqui uns custos de carrinha também. Isto, sabemos como é
1: Claro,
0: que isto
1: sim.
0: funciona. Saem da escola para ir para o curral ou para ir para a Camacha. Enfim, às vezes é o que eu digo. Né? Infelizmente, as condições não são as melhores. Enfim, para que também se consiga alimentar as equipas séniores, que são quatro neste momento nos nacionais.
1: Nesta entrevista ao programa Liga PEF, Bernardo Vasconcelos manifestou o desejo de ver construído no Funchal um pavilhão municipal multiusos.
0: Acho que um pavilhão multiusos para a cidade do Funchal ajudaria muito em diversos aspectos. Querem um exemplo. No último mandato e também já neste, temos tentado sempre, já trouxemos várias provas para a região. O handball já foi, já fez a Supertaça, que nós organizamos, já fez a final da taça, o Final Four da Taça
1: Final
0: de
1: Four,
0: Portugal,
1: pois,
0: que
1: pois.
0: tivemos que fazer no pavilhão do Marítimo, mas é onde tivemos também acrescentar uma bancada atrás da baliza. Enfim, e temos conseguido trazer, de facto, eventos para a região, e isso também era um dos nossos propósitos. Neste momento, já não, penso que já dificilmente vamos conseguir, porque as exigências têm aumentado tanto a nível da Federação Europeia como enfim, como também a Federação Portuguesa. E, portanto, eu acho que faz falta à região um espaço desses para
1: Se possa
0: eventos que se
1: promover.
0: possa promover, porque isto depois ajuda na promoção da modalidade. Por exemplo, quando teve cá o Paulo Pereira, ficou em aberto a possibilidade de trazer a seleção nacional masculina, porque a seleção feminina interessante já veio, à região. Ou nem que fosse para enfim, uma Miguel, ou tentar, enfim, ou fazer para um jogo de apuramento que se pudesse fazer. Mas a verdade é que no momento tem um pavilhão com capacidade para mim, era na altura, já foi 1.200 pessoas,
1: Pois
0: e
1: tinha que
0: sem
1: ser.
0: isso nem vale a
1: Sim.
0: pena.
1: Entrevista do presidente da Associação de Handball da Madeira ao programa Liga PEF, emitido aos domingos, depois das 19 horas, no canal 2 FM do posto emissor do Funchal, e em versão resumida, na segunda-feira, às 12h15. Pouco mais de 3 meses depois do duplo sismo na Venezuela, os deputados do PSD eleitos pela Madeira à Assembleia da República garantiram que a comunidade naquele país não está esquecida. Numa iniciativa realizada este domingo, junto do busto de Simón Bolívar, no Jardim Municipal do Funchal, Paulo Neves assegurou que a diáspora madeirense na Venezuela continua a ser acompanhada.
2: A Venezuela não está esquecida. O sismo já passou, mas as ajudas têm que continuar a serem enviadas para a Venezuela. Já enviamos mais de 150 mil euros do Governo da Madeira, enviamos equipas com técnicos para ajudarem nos sismos, mas vamos continuar a ajudar, a apoiar e a acompanhar a nossa comunidade na Venezuela. Quero lhe dizer também que, a nível nacional, os deputados eleitos pelo PSD de Madeira, à Assembleia da República, na Comissão de Negócios Estrangeiros, insistimos e conseguimos que também a ajuda nacional chegasse à Venezuela. Só para terem uma ideia, foram enviados mais de 60 elementos da Proteção Civil, entre bombeiros, GNR, também para ajudar as populações venezuelanas em geral, mas a nossa comunidade em particular. E o tema da Venezuela também tem sido levantado constantemente pelos deputados do Partido Social Democrata da Madeira na Assembleia da República, junto do Governo da República. A comunidade da Venezuela madeirense não está abandonada.
1: A Venezuela não está esquecida e todas as ajudas vão continuar, garante o deputado Paulo Neves. A sede do Funchal acolheu este domingo uma celebração eucarística no âmbito do programa comemorativo dos 52 anos do Estado-Maior das Forças Armadas. O Bispo das Forças Armadas, Dom Sérgio Diniz, presidiu a Eucaristia. Na homilia e depois das leituras que lembraram as vinhas e as mãos que as trabalham, Dom Sérgio Diniz transpôs a imagem para as Forças Armadas para falar de lealdade, honra, disciplina e coragem para interpretar os sinais dos tempos e servir a pátria.
3: Celebramos 52 anos do Estado-Maior-General das Forças Armadas, a quem a Constituição Portuguesa confia a defesa da República Portuguesa, na segurança dos portugueses, no apoio às populações, na promoção da paz para além das nossas fronteiras. Também esta vinha nos é confiada. Recebemo-a do povo português e é a ele que devemos os seus frutos. Por isso, a lealdade é lembrar a quem pertence a vinha, a honra é entregar os frutos a seu devido tempo, a disciplina é o trabalho paciente de cada dia, tanto nos gabinetes como no terreno, a coragem é saber escutar os sinais dos tempos e o verdadeiro patriotismo não se apropria da pátria, serve-a.
1: Dom Sérgio Diniz, o Bispo das Forças Armadas, que presidiu este domingo a celebração eucarística na sede do Funchal, no âmbito das comemorações dos 52 anos do Estado-Maior das Forças Armadas Portuguesas.

Conhecemos agora as previsões do estado do tempo para segunda-feira, períodos de céu muito nublado, é o que diz o Instituto Português do Mar e da Atmosfera. Também previsões para aguaceiros, em geral fracos e em especial até o início da tarde, e na vertente norte da Ilha da Madeira e nas Terras Altas. O vento deve soprar fraco a moderado, entre os 10 e os 25 km por hora, de norte-nordeste. 26 graus é a temperatura máxima prevista para o Funchal e para o Porto Santo.

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3: Está confirmado, afinal, tudo não passou de um mal-entendido. Federação Portuguesa de Futebol e Jorge Jesus querem CR7 de volta à seleção, se ele quiser voltar. O presidente da Associação de Handball está preocupado, pois de realizado o europeu de handball de praia, não está garantido o regresso do Porto Santo à Ilha da Madeira. É uma decisão unânime. Federação de Futebol e Selecionador de Portugal querem de regresso Cristiano Ronaldo à seleção portuguesa. Tanto Pedro Proença como Jorge Jesus afirmaram que CR7 volta quando quiser. Ambos consideram que o caso foi apenas um mal-entendido que vai ser resolvido dentro de portas. Foram declarações registadas depois da quarta vitória da seleção em 4 jogos para a fase de grupos da Liga das Nações. Ontem, no Dragão, Portugal bateu mais uma vez a Noruega e pelo mesmo resultado, 2-1. Os golos foram marcados por João Cancelo e Gonçalo Ramos, depois dos noruegueses terem inaugurado o marcador por Christopher Ayer. Uma vitória que qualifica Portugal para os quartos de final da Liga das Nações, quando ainda faltam jogar 2 partidas. A primeira em casa, a 14 de novembro, com a Dinamarca, e a segunda, 3 dias depois, no País de Gales. Ora, as análises à vitória portuguesa sobre a Noruega passaram para segundo plano, já que a ansiedade geral era saber se já havia desenvolvimentos do caso Ronaldo. Em declarações, primeiro à RTP, o presidente da Federação Portuguesa de Futebol coincidiu nas opiniões e nas decisões que antes tinha dado a conhecer o selecionador Jorge Jesus. Cristiano Ronaldo é o símbolo maior e pode regressar à seleção quando quiser.
4: Para mim, o Cris, na próxima convocatória, será, caso ele esteja a jogar no Nasser, será um jogador convocável, se ele quiser regressar à seleção, porque, já volto a dizer, não pode cobrar, na minha opinião, uma amizade de um ano numa situação que não dá para entender como é que, só porque foi ele que criou-se, e se calhar bem, porque ele é um símbolo, este problema todo de aquecer e não aquecer, entrar e não entrar. Isso acontece com todos os jogadores. Quantos jogadores hoje aqueceram e não entraram? Quantos? Ou vai haver algum problema? Não. Com o Cris é diferente, cá está, é o símbolo, não é? Foi diferente. Mas isso é um problema, para mim não foi problema. E por isso é que eu digo, não é? O Cris quiser, se estiver a jogar no Nasser, a próxima convocatória vai estar dentro. Se ele quiser, como fizemos antes desta convocatória, falámos antes da convocatória, poderemos falar antes da próxima convocatória, mas o Cris é que vai decidir.
3: Perante outras perguntas de insistência em torno do assunto, Jorge Jesus lembrou o ano que partilhou o mesmo espaço com o CR7 no Al Nassr, para voltar a sublinhar o que representa Cristiano Ronaldo e admitir que foi ele, Jorge Jesus, quem disse que precisa de Ronaldo na seleção, e admitiu que, no caso que levou ao desentendimento, estiveram envolvidas outras pessoas que não nomeou.
4: Também partilhei ao longo de um ano tudo o que é o símbolo e o que é a marca e o jogador Cristiano, e principalmente para as crianças. Ele é uma referência mundial, e por isso é que agora, depois do jogo, Eu digo e volto a dizer, o Cristiano não volta à seleção se ele não quiser. Por mim, isso não se coloca, porque o tema que houve entre mim e ele foi precipitado. Houve aqui muitas, não sei, pessoas que se meteram no caso, com que fizeram que isto parecesse um tema ou um problema que não teve problema nenhum. Não acabar assim de uma maneira para outra, com tudo isso que você disse, e bem com os miúdos, e não só miúdos, a paixão que têm. Eu quero que ele esteja, eu quero que ele, se tiver que sair, ele sabe que vai acabar, não, isto não dura para sempre, para todos, né? Mas gostava que ele acabasse na seleção como ele quer, ele é que vai decidir como ele quer, não é? Porque foi assim que falámos os dois. Eu disse, eu preciso de ti. A minha primeira convocatória, eu preciso de ti, preciso que tu estejas ao pé de mim, jogando ou não jogando, eu preciso de ti. E agora digo a mesma coisa.
3: Jorge Jesus volta a dizer que precisa de Cristiano Ronaldo na seleção. O mesmo disse o presidente da Federação Portuguesa de Futebol, Pedro Proença.
5: Porque nós estamos só a falar do melhor jogador de todos os tempos. De um jogador que deu mais de duas décadas, tem dado mais de duas décadas ao futebol português. Cristiano Ronaldo hoje representa o símbolo maior da portugalidade. E, portanto, nós temos que prestar a vénia ao Cristiano Ronaldo. E deixe-me lhe dizer uma coisa. O Cristiano Ronaldo está na Seleção Nacional por mérito desportivo próprio. E isso tem que ser absolutamente inquestionável. E, portanto, ele fará sempre parte deste grupo de trabalho, sempre que tecnicamente ele estiver capaz. O Cristiano sabe disso, sabe que é esse o sentimento. Eu, sobre o tema em concreto, deixe-me lhe dizer que estamos claramente perante um mal-entendido que tem que ser resolvido dentro de casa. Ontem, os jogadores que estiveram na conferência de imprensa mostraram realmente esta relação que existe umbilical com o nosso atual capitão. Cristiano Ronaldo faz parte da nossa seleção, é a nossa bandeira. Foi o capitão do primeiro destes quatro jogos e, portanto, ainda há pouco, o Mister Jorge Jesus diz que conta com Cristiano Ronaldo, assim ele esteja em condições físicas. E, portanto, isto acontece com todos os jogadores.
3: O presidente da Federação Portuguesa de Futebol repetiu também a ideia de que tudo não passou de um mal-entendido e voltou igualmente a sublinhar o estatuto de CR7.
5: Cristiano Ronaldo é uma marca portuguesa. É um jogador absolutamente extraordinário, que poderia ter terminado a sua carreira no final do Campeonato do Mundo. Não o quis fazer, pelo amor que tem pela sua seleção. Eu sou, e vou fazer esta inconfidência, eu sou testemunha desta relação que o Cristiano Ronaldo tem com o povo português, com a nossa seleção. E, portanto, agora que terminaram estes quatro jogos, e era muito importante ter terminado com tranquilidade estes quatro jogos, porque o tema desportivo era aquilo que nos guiava. Vamos ter todos tempo, tranquilidade, para nos sentarmos todos e, obviamente, encontrar e resolver aquilo que eu volto a dizer e vou só apelidar, ainda há pouco disse o Mister, é um mal-entendido. O Presidente da Federação volta a reiterar, o Cristiano Ronaldo faz parte do nosso património e estará cá sempre que o Mister assim o quiser.
3: Resta esperar pelo que vai dizer e pelo que vai decidir Cristiano Ronaldo, que ontem, durante o jogo da seleção com a Noruega, viajou de regresso à Arábia Saudita para retomar o campeonato pelo Al Nassr.
6: O Porto Santo é palco do Campeonato Europeu de Handball de Praia entre os dias 15 e 18 deste mês, mas o presidente da Associação de Handball da Madeira está preocupado. Em causa está o transporte de atletas, elementos da organização, equipamentos e materiais de regresso à Ilha da Madeira. O Governo Regional garantiu a ida para o Porto Santo ao solicitar uma viagem extraordinária do navio Lobo Marinho, que se realiza logo pela manhã às 6 horas do dia 14, mas Bernardo Vasconcelos avisa que o regresso terá de ser feito de avião. O torneio encerra a 18, mas o ferry só volta ao serviço alguns dias depois, por estar nas Canárias a reparar uma avaria.
7: Tenho receio que nem tudo possa ser como foi nos outros anos, não só em termos logísticos, também porque estamos com mais dificuldade, porque o evento termina no domingo e só existe barco na sexta-feira seguinte, ou acho que é sexta, e portanto as coisas são levadas aqui da região para Montório e depois também não podem ficar lá paradas. Tivemos que fazer alguns reajustamentos, mas ainda estamos a aguardar, por exemplo, o pessoal da associação, que são cerca de são o pessoal de estatística, em todos os jogos existem duas pessoas a fazer estatística, porque os jogos são todos transmitidos no site da HF e, portanto, é preciso um staff enorme. Nós somos cerca de 30 pessoas da associação e nós não temos regresso. Para lá podemos ir agora. Para cá, se não houver solução, não sei. Mas acredito, honra seja feita. Sei que a Secretaria Regional de Turismo tem dado uma colaboração bastante grande. Sei não, até converso com eles. A própria Binter também tem sabido escutar. Não sei se nos vai agora nos dar o retorno. Enfim, vamos ver.
6: Incertezas que preocupam o presidente da Associação de Handball da Madeira. Bernardo Vasconcelos manifestou o desejo de ver construído no Funchal um pavilhão municipal multiusos.
7: Acho que um pavilhão multiusos para a cidade do Funchal ajudaria muito em diversos aspectos. Querem um exemplo. No último mandato e também já neste, temos tentado sempre, já trouxemos várias provas para a região. O handball já fez a Supertaça, que nós organizamos, já fez o Final Four da Taça de Portugal, que tivemos que fazer no pavilhão do Marítimo, mas é onde tivemos também acrescentar uma bancada atrás da baliza. Enfim, e temos conseguido trazer, de facto, eventos para a região, e isso também era um dos nossos propósitos. Neste momento, é dificilmente vamos conseguir, porque as exigências têm aumentado tanto a nível da Federação Europeia como também a Federação Portuguesa. E, portanto, eu acho que faz falta à região um espaço desses para eventos que se possa promover, porque isso depois ajuda na promoção da modalidade. Por exemplo, quando teve cá o Paulo Pereira, ficou em aberto a possibilidade de trazer a seleção nacional masculina, porque a seleção feminina já veio, à região. Ou nem que fosse para um amigável, ou tentar, enfim, ou fazer um jogo de apuramento que se pudesse fazer. Mas a verdade é que dentro do momento tem um pavilhão com capacidade para mim, na altura já fui 1.200 pessoas. E sem isso nem vale a pena.
6: Entrevista do presidente da Associação de Handball da Madeira ao programa Liga PEF, emitido aos domingos, depois das 19 horas, no canal 2 FM do posto emissor do Funchal, e em versão resumida, na segunda-feira, às 12h15. A sede do Funchal acolheu este domingo uma celebração eucarística no âmbito do programa comemorativo dos 52 anos do Estado-Maior das Forças Armadas. O Bispo das Forças Armadas, Dom Sérgio Diniz, presidiu a Eucaristia. Na homilia e depois das leituras que lembraram as vinhas e as mãos que as trabalham, Dom Sérgio Diniz transpôs a imagem para as Forças Armadas para falar de lealdade, honra, disciplina e coragem para interpretar os sinais dos tempos e servir a pátria.
8: Celebramos 52 anos do Estado-Maior-General das Forças Armadas, a quem a Constituição Portuguesa confia a defesa da República Portuguesa, na segurança dos portugueses, no apoio às populações, na promoção da paz para além das nossas fronteiras. Também esta vinha nos é confiada. Recebemo-a do povo português e é a ele que devemos os seus frutos. Por isso, a lealdade é lembrar a quem pertence a vinha, a honra é entregar os frutos a seu devido tempo, a disciplina é o trabalho paciente de cada dia, tanto nos gabinetes como no terreno, a coragem é saber escutar os sinais dos tempos e o verdadeiro patriotismo não se apropria da pátria, serve-a.
6: Dom Sérgio Diniz, o Bispo das Forças Armadas, que presidiu este domingo a celebração eucarística na sede do Funchal, no âmbito das comemorações dos 52 anos do Estado-Maior das Forças Armadas Portuguesas.

Conhecemos agora as previsões do estado do tempo para segunda-feira, períodos de céu muito nublado, é o que diz o Instituto Português do Mar e da Atmosfera. Também previsões para aguaceiros, em geral fracos e em especial até o início da tarde e na vertente norte da Ilha da Madeira e nas Terras Altas. O vento deve soprar fraco a moderado, entre os 10 e os 25 km por hora, de norte-nordeste. 26 graus é a temperatura máxima prevista para o Funchal e para o Porto Santo.

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1: Há um gesto aparentemente simples que cabe numa pequena cruz desenhada num boletim de voto. Uma cruz, uns segundos dentro de uma cabine, um papel dobrado e uma urna. Parece pouco, mas há lugares onde este pequeno pouco pode derrubar governos, mudar maiorias, obrigar partidos a se repensarem, terminar carreiras políticas ou começar outras. E há outros lugares onde se vota, onde contam-se votos, anunciam-se resultados e, no fim, quase nada muda, mas podia verdadeiramente ter sido diferente.

0: forma muito diferente. Na Alemanha, os resultados eleitorais voltaram a mostrar um sistema político fragmentado, desconfortável e também imprevisível. Partidos tradicionais perderam terreno face a forças políticas que durante muito tempo estiveram nas margens e que conquistaram um espaço eleitoral. Podemos gostar desses resultados, podemos também não gostar. Podemos até preocupar-nos profundamente com algumas das escolhas feitas pelos eleitores. Mas existe algo que não podemos ignorar. As escolhas estiveram e tiveram também consequências. E talvez seja precisamente essa uma das características mais difíceis da democracia. A democracia não promete que os outros vão votar como nós queremos. Garante governos perfeitos, não impede decisões que discordamos, não nos oferece permanentemente conforto. Oferece-nos algo muito mais exigente. A liberdade de escolher e a obrigação de aceitar que os outros também escolham. De outro lado está uma realidade diferente. Na Rússia também realizaram-se eleições, igualmente parlamentares, mas o artigo que inspirou esta minha reflexão chama a atenção para uma diferença fundamental. Nas questões de hoje, mais profundamente as que definem o Estado russo, nomeadamente a guerra na Ucrânia, a margem de escolha eleitoral entre as principais forças admitidas à competição é muito reduzida. E isto deveria fazer-nos pensar, porque talvez o perigo de uma democracia não comece apenas quando alguém está ou nos tira o boletim de voto das mãos. Pode começar muito antes, quando deixamos de acreditar que votar serve para alguma coisa. Quando todas as alternativas parecem iguais, quando a política se afasta tanto das pessoas que votar passa a ser apenas um ritual repetido de 4 em 4 anos, quando desistimos de participar porque concluímos que já nada muda, é nessa mesma altura que uma democracia começa silenciosamente a perder força. Não porque desapareçam das urnas, mas porque desapareceu a esperança depositada dentro delas. E talvez precisemos de recordar isto também em Portugal. A democracia não pertence aos partidos, não pertence aos governos, não pertence aos parlamentos. Pertence sempre aos cidadãos. A democracia acontece numa Assembleia Municipal, numa Associação de Estudantes, numa Junta de Freguesia, num Parlamento e também numa conversa à mesa do café, onde alguém ainda acredita que vale a pena discutir o futuro da sua comunidade. A democracia é poder discordar, é poder perguntar, é poder também fiscalizar. É poder exigir, é poder substituir e, sobretudo, é saber que quem hoje governa, amanhã pode deixar de governar, porque os cidadãos assim decidiram. Por isso, talvez, uma eleição não deva ser avaliada apenas e só pelo nome de quem ganhou. Talvez devamos fazer uma pergunta anterior. Havia realmente possibilidade de escolher diferente? Porque uma democracia viva é inevitavelmente incómoda. Faz barulho, produz conflito, surpreende, desarruma certezas. Por vezes dá-nos resultados que não desejávamos. Mas há qualquer coisa de profundamente bonita nesta imperfeição. Ninguém possui definitivamente o poder. O poder é emprestado, por algum tempo, por milhões de pequenas cruzes colocadas em milhões de pequenos quadrados. E talvez seja precisamente isso que nunca devemos considerar como garantido, porque o dia verdadeiramente preocupante não será aquele em que uma eleição muda tudo, será aquele em que percebemos que, independentemente do nosso voto, já não havia nada em que pudéssemos mudar.
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mulheres são a coisa mais bonita do mundo. São o pulso eterno, o início de tudo. E por isso devemos amá-las.

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1: No Evangelho de hoje, um homem pergunta a Jesus: e quem é o meu próximo? E Jesus responde com a parábola do bom samaritano. Um homem está caído à beira do caminho. Muitos passam, veem-no, mas seguem adiante. Um samaritano, porém, para, aproxima-se, trata das suas feridas e cuida dele. A mensagem de Jesus é muito clara. O próximo não é apenas aquele que conhecemos, aquele que pensa como nós ou aquele que nos pode retribuir. Próximo é aquele que precisa de nós. Vivemos num mundo onde é fácil ver o sofrimento dos outros, até através de um ecrã, mas nem sempre paramos para ajudar. Podemos ver muitas pessoas feridas à nossa volta, pela solidão, pelo abandono, pela pobreza, pela doença ou por tantas feridas interiores. Jesus hoje diz-nos: vai tu e faz o mesmo. Talvez não possamos resolver todos os problemas do mundo, mas podemos parar diante de alguém.
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1: Muito boa tarde, mais uma edição Liga PEF. Está confirmado, afinal, tudo não passou de um mal-entendido. Federação Portuguesa de Futebol e Jorge Jesus, o selecionador, querem CR7 de volta à seleção, se ele quiser. Este é o assunto principal desta edição Liga PEF, que vai também falar de handball, mas igualmente dar os resultados de algumas das principais competições nacionais que prosseguiram mesmo com a pausa para as seleções.
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1: Afinal, tudo não passou de um mal entendido que vai ser resolvido dentro de casa. E é uma decisão unânime. Federação de Futebol e Selecionador de Portugal querem Cristiano Ronaldo de regresso à seleção portuguesa. Tanto Pedro Proença como Jorge Jesus afirmaram que CR7 volta quando quiser. Ambos consideram que o caso foi apenas um mal-entendido que vai ser resolvido dentro de portas. Foram declarações registadas depois da quarta vitória da seleção em 4 jogos para a fase de grupos da Liga das Nações. No Dragão, ontem, Portugal bateu mais uma vez a Noruega e pelo mesmo resultado, 2-1. Os golos foram marcados por João Cancelo e Gonçalo Ramos, depois dos noruegueses terem inaugurado o marcador por Christopher Ayer. Uma vitória que qualifica Portugal para os quartos de final da Liga das Nações, quando ainda faltam jogar 2 partidas. A primeira em casa, a 14 de novembro, com a Dinamarca, e a segunda, 3 dias depois, no País de Gales. Ora, as análises à vitória portuguesa sobre a Noruega passaram para segundo plano, já que a ansiedade geral era saber se já havia desenvolvimentos do caso Ronaldo. Em declarações à RTP, o presidente da Federação Portuguesa de Futebol coincidiu nas opiniões e decisões que antes já tinham sido dadas a conhecer pelo selecionador Jorge Jesus. Cristiano Ronaldo é o símbolo maior e pode regressar à seleção quando quiser.
3: Para mim, o Cris, na próxima convocatória, será, caso ele esteja a jogar no Nasser, será um jogador convocável, se ele quiser regressar à seleção, porque, já volto a dizer, não pode cobrar, na minha opinião, uma amizade de um ano numa situação que não dá para entender como é que só porque foi ele que criou-se, e se calhar bem, porque ele é um símbolo, este problema todo de aquecer e não aquecer, entrar e não entrar. Isso acontece com todos os jogadores. Quantos jogadores hoje aqueceram e não entraram? Quantos? Ou vai haver algum problema? Não. Com o Cris é diferente, cá está, é o símbolo, não é? Foi diferente, mas isso é um problema. Para mim não foi problema, e por isso é que eu digo, não é? O Cris quiser, se estiver a jogar no Nasser, a próxima convocatória vai estar dentro. Se ele quiser, como fizemos antes desta convocatória, falámos antes da convocatória, poderemos falar antes da próxima convocatória, mas o Cris é que vai decidir.
1: Perante outras perguntas de insistência em torno do assunto, Jorge Jesus lembrou o ano que partilhou o mesmo espaço com o CR7 no Al Nassr, que treinou, para voltar a sublinhar o que representa Cristiano Ronaldo e admitir que foi ele, Jorge Jesus, quem disse que precisa de Ronaldo na seleção. E admitiu que, no caso que levou ao desentendimento, estiveram envolvidas outras pessoas que não nomeou.
3: Também partilhei ao longo de um ano tudo o que é o símbolo e o que é a marca e o jogador Cristiano, e principalmente para as crianças. Ele é uma referência mundial, e por isso é que agora, depois do jogo, Eu digo e volto a dizer, o Cristiano não volta à seleção se ele não quiser, por mim isso não se coloca, porque o tema que houve entre mim e ele foi precipitado. Houve aqui muitas, não sei, pessoas que se meteram no caso, com que fizeram que isto parecesse um tema ou um problema que não teve problema nenhum. Não acabar assim de uma maneira para outra, com tudo isso que você disse, e bem com os miúdos, e não só miúdos, a paixão que têm. Eu quero que ele esteja, eu quero que ele, se tiver que sair, ele sabe que vai acabar, isto não dura para sempre, para todos, né? Mas gostava que ele acabasse na seleção como ele quer, ele é que vai decidir como ele quer, não é? Porque foi assim que falámos os dois. Eu disse, eu preciso de ti. A minha primeira convocatória, eu preciso de ti, eu preciso que tu estejas ao pé de mim, jogando ou não jogando, eu preciso de ti. E agora digo a mesma coisa.
1: Jorge Jesus volta a dizer que precisa de Cristiano Ronaldo na seleção. O mesmo disse o presidente da Federação Portuguesa de Futebol, Pedro Proença.
4: Porque nós estamos só a falar do melhor jogador de todos os tempos. De um jogador que deu mais de duas décadas, tem dado mais de duas décadas ao futebol português. Cristiano Ronaldo hoje representa o símbolo maior da portugalidade. E, portanto, nós temos que prestar a vénia ao Cristiano Ronaldo. E deixe-me dizer uma coisa. O Cristiano Ronaldo está na Seleção Nacional por mérito desportivo próprio. E isso tem que ser absolutamente inquestionável. E, portanto, ele fará sempre parte deste grupo de trabalho, sempre que tecnicamente ele estiver capaz. O Cristiano sabe disso, sabe que é este o sentimento. Eu, sobre o tema em concreto, deixe-me lhe dizer que estamos claramente perante um mal-entendido que tem que ser resolvido dentro de casa. Ontem, os jogadores que estiveram na conferência de imprensa mostraram realmente esta relação que existe umbilical com o nosso atual capitão. Cristiano Ronaldo faz parte da nossa seleção, é a nossa bandeira. Foi o capitão do primeiro destes quatro jogos e, portanto, ainda há pouco, o Mister Jorge Jesus diz que conta com Cristiano Ronaldo, assim ele esteja em condições físicas. E, portanto, isto acontece com todos os jogadores.
1: O presidente da Federação Portuguesa de Futebol repetiu também a ideia de que tudo não passou de um mal-entendido e voltou igualmente a sublinhar o estatuto de CR7.
4: Cristiano Ronaldo é uma marca portuguesa. É um jogador absolutamente extraordinário, que poderia ter terminado a sua carreira no final do Campeonato do Mundo. Não o quis fazer pelo amor que tem pela sua seleção. Eu sou, e vou fazer esta inconfidência, eu sou testemunha desta relação que o Cristiano Ronaldo tem com o povo português, com a nossa seleção. E, portanto, agora que terminaram estes quatro jogos, e era muito importante ter terminado com tranquilidade estes quatro jogos, porque o tema desportivo era aquilo que nos guiava. Vamos ter todos tempo, tranquilidade, para nos sentarmos todos e, obviamente, encontrar e resolver aquilo que eu volto a dizer e vou só apelidar, ainda há pouco disse o Mister, é um mal-entendido. O Presidente da Federação volta a reiterar, o Cristiano Ronaldo faz parte do nosso património e estará cá sempre que o Mister assim o quiser.
1: Resta esperar pelo que vai dizer e pelo que vai decidir Cristiano Ronaldo, que ontem, durante o jogo da seleção com a Noruega, viajou de regresso à Arábia Saudita para retomar o campeonato pelo Al Nassr.
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1: Agora falamos de handball praia. O Porto Santo é palco do Campeonato Europeu de Handball de Praia entre os dias 15 e 18 deste mês. Mas o presidente da Associação de Handball da Madeira está preocupado. Em causa está o transporte de atletas, elementos da organização, equipamentos e materiais de regresso à Ilha da Madeira depois do campeonato. O Governo Regional garantiu a ida para o Porto Santo ao solicitar uma viagem extraordinária do navio Lobo Marinho, que se realiza logo pela manhã às 6 horas do dia 14, Mas Bernardo Vasconcelos avisa que o regresso terá de ser feito de avião. O torneio encerra a 18, mas o ferry só volta ao serviço alguns dias depois, por estar nas Canárias a reparar uma avaria.
5: Tenho receio que nem tudo possa ser como foi nos outros anos, não só em termos logísticos, também porque estamos com mais dificuldade, porque o evento termina no domingo e só existe barco no, na sexta-feira seguinte, ou acho que é sexta, e portanto as coisas são levadas aqui da região para montar e depois também não podem ficar lá paradas. E tivemos que fazer alguns reajustamentos, mas ainda estamos a aguardar, por exemplo, o pessoal da associação, que são cerca de são o pessoal de estatística, em todos os jogos existem duas pessoas a fazer estatística, porque os jogos são todos transmitidos no site da HF e, portanto, é preciso um staff final. Nós somos cerca de 30 pessoas da associação e nós não temos regresso. Para lá podemos ir, agora, para cá, se não houver solução, não sei. Mas acredito, honra seja feita. Sei que a Secretaria Regional de Turismo tem dado uma colaboração bastante grande. Sei não, converso com eles. A própria Binter também tem sabido escutar. Não sei se nos vai agora nos dar o retorno. Enfim, vamos ver.
1: Incertezas que preocupam o presidente da Associação de Handball da Madeira, que reclama mais espaços para a prática do handball na região. Para já, o pavilhão do Funchal está em obras e só deve estar disponível no início do próximo ano.
5: O pavilhão do Funchal é a base, a catedral do handball. Claro. E nós temos, no fundo, o pavilhão do Funchal e o pavilhão da Bartolomeu. Falando no Funchal, depois temos o Corral das Freiras e a Camacha. Os clubes nacionais têm prioridade sobre os clubes da formação para treinar no pavilhão. Nós temos 4 equipas nos nacionais. Os horários de treinos começam, a disponibilidade do pavilhão começa a partir das 18 horas, quando termina a escola, naturalmente. Portanto, fazendo aqui 3 turnos, 22h30. Portanto, não há espaço para a formação, acaba por não existir espaço para a formação utilizar o pavilhão. Tem que ir para o corral, eventualmente, só que lá está, depois tem aqui uns custos de carrinha também, sabemos como é que isto funciona, saem da escola para ir para o corral ou para ir para a Camacha. Enfim, às vezes é o que eu digo, né? Infelizmente as condições não são as melhores. Enfim, para que também se consiga aumentar as equipas séniores, que são 4 neste momento nos nacionais.
1: Nesta entrevista ao programa Liga PEF, Bernardo Vasconcelos manifestou o desejo de ver construído no Funchal um pavilhão municipal multiusos.
5: Acho que um pavilhão multiusos para a cidade do Funchal ajudaria muito. Em diversos aspectos, querem um exemplo. No último mandato e também já neste, temos tentado sempre, já trouxemos várias provas para a região. O handball já fez a supertaça, que nós organizamos, já fez a final da taça, o Final Four da Taça de Portugal, que tivemos que fazer no pavilhão do Marítimo, mas é onde tivemos também acrescentar uma bancada atrás da baliza. Enfim, e temos conseguido trazer, de facto, eventos para a região, e isso também era um dos nossos propósitos. Neste momento, é dificilmente vamos conseguir, porque as exigências têm aumentado tanto a nível da Federação Europeia como também a Federação Portuguesa. E, portanto, eu acho que faz falta à região um espaço desses para eventos que se possa promover, porque isso depois ajuda na promoção da modalidade. Por exemplo, quando teve cá o Paulo Pereira, ficou em aberto a possibilidade de trazer a seleção nacional masculina, porque a seleção feminina já veio, à região. Ou nem que fosse para uma Miguel, ou tentar, enfim, ou fazer um jogo de apuramento que se pudesse fazer. Mas a verdade é que dentro do momento tem um pavilhão com capacidade para mim, na altura já fui 1.200 pessoas. Que sem isso nem vale a pena. Sim,
1: entrevista do presidente da Associação de Handball da Madeira ao programa Liga PEF. E fechamos esta edição com resultados de várias competições nacionais que envolvem equipas da Madeira. No Campeonato de Portugal, o Estrela da Calheta acertou calendário para a terceira jornada e foi a casa do Castro Daire perder por 3-0. No Grupo B desta competição, a equipa da Calheta soma apenas 2 pontos em 4 jogos e está em 12º e antepenúltimo lugar. No topo da classificação seguem Machico e Camacha, que dividem o segundo posto com 8 pontos, atrás da Ovarense, que lidera com 12 pontos. Na próxima jornada, a jornada 5, que se disputa no próximo fim de semana, Machico recebe os Aveirenses do Flor Grade, a Camacha vai à casa da União de Lamas e o Estrela da Calheta joga no terreno do Sousense. Na Taça da Liga e no futebol feminino, o Marítimo foi a casa do Rio Ave perder por 4-1. A segunda jornada do Grupo B está marcada para 8 de novembro, com as maritimistas a receberem o Valadares Gaia. Nos escalões jovens e em masculinos, na Série C do Campeonato Nacional da 2ª Divisão dos Sub-15, o Marítimo recebeu e goleou o Amiense por 9-0. Com dois jogos disputados, os verde-rubros têm 3 pontos no 7º lugar. Na próxima ronda jogam em casa do Monfortense. No Campeonato Nacional de Sub-17 e para a Série Sul, o Nacional recebeu e bateu o Amora por 1-0, em jogo atrasado da 2ª jornada. Na próxima ronda, a número 8, os alvinegros recebem o Sporting. Na classificação, o Nacional tem 6 pontos e está no 8º lugar.
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1: Estamos no fim de mais uma edição do Liga PEF. Boa tarde. Voltamos para a semana.
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1: Há um gesto aparentemente simples que cabe numa pequena cruz desenhada num boletim de voto. Uma cruz, uns segundos dentro de uma cabine, um papel dobrado e uma urna. Parece pouco, mas há lugares onde este pequeno pouco pode derrubar governos, mudar maiorias, obrigar partidos a se repensarem, terminar carreiras políticas ou começar outras. E há outros lugares onde se vota, onde contam-se votos, anunciam-se resultados e, no fim, quase nada muda. Mas podia verdadeiramente ter sido diferente. E é talvez aqui que começa uma das mais perguntas importantes do nosso tempo. Basta haver eleições para existir democracia? Provavelmente não, porque a democracia não vive apenas do direito de votar, vive do direito de escolher. E escolher significa que tem de existir uma possibilidade real de dizer não. Não quero este caminho, não quero este governo, não quero esta política, quero outra. Nos últimos dias, duas realidades europeias colocaram esta questão diante de nós de forma muito diferente. Na Alemanha, os resultados eleitorais voltaram a mostrar um sistema político fragmentado, desconfortável e também imprevisível. Partidos tradicionais perderam terreno face a forças políticas que durante muito tempo estiveram nas margens e que conquistaram um espaço eleitoral. Podemos gostar desses resultados, podemos também não gostar. Podemos até preocupar-nos profundamente com algumas das escolhas feitas pelos eleitores. Mas existe algo que não podemos ignorar. As escolhas estiveram e tiveram também consequências. E talvez seja precisamente essa uma das características mais difíceis da democracia. A democracia não promete que os outros vão votar como nós queremos. Garante governos perfeitos, não impede decisões que discordamos, não nos oferece permanentemente conforto. Oferece-nos algo muito mais exigente. A liberdade de escolher e a obrigação de aceitar que os outros também escolham. De outro lado, está uma realidade diferente. Na Rússia, também realizaram-se eleições, igualmente parlamentares, mas o artigo que inspirou esta minha reflexão chama a atenção para uma diferença fundamental. Nas questões de hoje, mais profundamente as que definem o Estado russo, nomeadamente a guerra na Ucrânia, a margem de escolha eleitoral entre as principais forças admitidas à competição é muito reduzida. E isto deveria fazer-nos pensar, porque talvez o perigo de uma democracia não comece apenas quando alguém está ou nos tira o boletim de voto das mãos. Pode começar muito antes, quando deixamos de acreditar que votar serve para alguma coisa. Quando todas as alternativas parecem iguais, quando a política se afasta tanto das pessoas que votar passa a ser apenas um ritual repetido de 4 em 4 anos, quando desistimos de participar porque concluímos que já nada muda, é nessa mesma altura que uma democracia começa silenciosamente a perder força. Não porque desapareçam das urnas, mas porque desapareceu a esperança depositada dentro delas. E talvez precisemos de recordar isto também em Portugal. A democracia não pertence aos partidos, não pertence aos governos, não pertence aos parlamentos. Pertence sempre aos cidadãos. A democracia acontece numa Assembleia Municipal, numa Associação de Estudantes, numa Junta de Freguesia, num Parlamento e também numa conversa à mesa do café, onde alguém ainda acredita que vale a pena discutir o futuro da sua comunidade. A democracia é poder discordar, é poder perguntar, é poder também fiscalizar, é poder exigir, é poder substituir e, sobretudo, é saber que quem hoje governa, amanhã pode deixar de governar porque os cidadãos assim decidiram. Por isso, talvez, uma eleição não deva ser avaliada apenas e só pelo nome de quem ganhou. Talvez devamos fazer uma pergunta anterior. Havia realmente possibilidade de escolher diferente? Porque uma democracia viva é inevitavelmente incómoda. Faz barulho, produz conflito, surpreende, desarruma certeza.

0: voto, já não havia nada em que pudéssemos mudar.
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1: Há um gesto aparentemente simples que cabe numa pequena cruz desenhada num boletim de voto. Uma cruz, uns segundos dentro de uma cabine, um papel dobrado e uma urna. Parece pouco, mas há lugares onde este pequeno pouco pode derrubar governos, mudar maiorias, obrigar partidos a se repensarem, terminar carreiras políticas ou começar outras. E há outros lugares onde se vota, onde contam-se votos, anunciam-se resultados e, no fim, quase nada muda, mas podia verdadeiramente ter sido diferente. E é talvez aqui que começa uma das mais perguntas importantes do nosso tempo. Basta haver eleições para existir democracia? Provavelmente não, porque a democracia não vive apenas do direito de votar, vive do direito de escolher. E escolher significa que tem de existir uma possibilidade real de dizer não. Não quero este caminho, não quero este governo, não quero esta política, quero outra. Nos últimos dias, duas realidades europeias colocaram esta questão diante de nós de forma muito diferente. Na Alemanha, os resultados eleitorais voltaram a mostrar um sistema político fragmentado, desconfortável e também imprevisível. Partidos tradicionais perderam terreno face a forças políticas que durante muito tempo estiveram nas margens e que conquistaram um espaço eleitoral. Podemos gostar desses resultados, podemos também não gostar. Podemos até preocupar-nos profundamente com algumas das escolhas feitas pelos eleitores. Mas existe algo que não podemos ignorar. As escolhas estiveram e tiveram também consequências. E talvez seja precisamente essa uma das características mais difíceis da democracia. A democracia não promete que os outros vão votar como nós queremos. Garante governos perfeitos, não impede decisões que discordamos, não nos oferece permanentemente conforto. Oferece-nos algo muito mais exigente. A liberdade de escolher e a obrigação de aceitar que os outros também escolham. De outro lado está uma realidade diferente. Na Rússia também realizaram-se eleições, igualmente parlamentares, mas o artigo que inspirou esta minha reflexão chama a atenção para uma diferença fundamental. Nas questões de hoje, mais profundamente as que definem o Estado russo, nomeadamente a guerra na Ucrânia, a margem de escolha eleitoral entre as principais forças admitidas à competição é muito reduzida. E isto deveria fazer-nos pensar, porque talvez o perigo de uma democracia não comece apenas quando alguém está ou nos tira o boletim de voto das mãos. Pode começar muito antes, quando deixamos de acreditar que votar serve para alguma coisa. Quando todas as alternativas parecem iguais, quando a política se afasta tanto das pessoas que votar passa a ser apenas um ritual repetido de 4 em 4 anos, quando desistimos de participar porque concluímos que já nada muda, é nessa mesma altura que uma democracia começa silenciosamente a perder força. Não porque desapareçam das urnas, mas porque desapareceu a esperança depositada dentro delas. E talvez precisemos de recordar isto também em Portugal. A democracia não pertence aos partidos, não pertence aos governos, não pertence aos parlamentos. Pertence sempre aos cidadãos. A democracia acontece numa assembleia municipal, numa associação de estudantes, numa junta de freguesia, num parlamento e também numa conversa à mesa do café, onde alguém ainda acredita que vale a pena discutir o futuro da sua comunidade. A democracia é poder discordar, é poder perguntar, é poder também fiscalizar, é poder exigir, é poder substituir e, sobretudo, é saber que quem hoje governa, amanhã pode deixar de governar, porque os cidadãos assim decidiram. Por isso, talvez, uma eleição não deva ser avaliada apenas e só pelo nome de quem ganhou. Talvez devamos fazer uma pergunta anterior. Havia realmente possibilidade de escolher diferente? Porque uma democracia viva é inevitavelmente incómoda. Faz barulho, produz conflito, surpreende, desarruma certezas. Por vezes dá-nos resultados que não desejávamos. Mas há qualquer coisa de profundamente bonita nesta imperfeição. Ninguém possui definitivamente o poder. O poder é emprestado, por algum tempo, por milhões de pequenas cruzes colocadas em milhões de pequenos quadrados. E talvez seja precisamente isso que nunca devemos considerar como garantido, porque o dia verdadeiramente preocupante não será aquele em que uma eleição muda tudo, será aquele em que percebemos que, independentemente do nosso voto, já não havia nada em que pudéssemos mudar.
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1: No Evangelho de hoje encontramos Marta e Maria. Marta está ocupada com muitos afazeres, enquanto Maria se senta aos pés de Jesus para o escutar. Quando Marta se queixa, Jesus responde: Marta, Marta, andas inquieta e preocupada com muitas coisas. Uma só é necessária. Quantas vezes esta palavra descreve também a nossa vida? Vivemos com pressa, cheios de tarefas, preocupações e responsabilidades. Corremos tanto que por vezes já não temos tempo para parar, para escutar, para estar verdadeiramente com Deus e com aqueles que amamos. Jesus não condena o serviço de Marta. O que ele nos mostra é que o serviço precisa de nascer de um coração que primeiro sabe estar com ele. Hoje talvez precisemos de fazer silêncio, parar um pouco, desligar o ruído e sentarmo-nos com Maria aos pés de Jesus. Porque quando colocamos Deus no centro, até as nossas tarefas ganham outro sentido e outro sabor.

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0: Cante, Giovanni. Fico grato com a sua participação nesta canção. Grande tenor da minha Itália querida.
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1: Não costumo fazer crónicas sobre a espuma dos dias, mas desta vez irei fazer como exceção, até por envolver alguém que nasceu e viveu na Madeira. O terremoto que se passou nos últimos dias no mundo do futebol e na seleção daria, irá dar, para muitas páginas de jornal, entrevistas e comentários, considerações, avaliações e tudo mais. Vivemos num mundo em que todos se pronunciam e tornam públicas as suas opiniões. Com ou sem razão, ou razões, ou conhecimento, pouco importa, pois o acesso é para todos e a tentação é enorme. Falamos do que percepcionamos, mesmo que não saibamos. Reagimos a quente, em tumulto, julgamos com rapidez e crucificamos. Fazemos ruído e não nos abstemos no silêncio, nem na reserva, nem na espera por algo mais esclarecedor. Que saudades tenho de um mundo menos frenético, mais tolerante, mais sóbrio, com espaço para toda esta tolerância. Um mundo que não julga, nem deixa tantas marcas que se tornam mágoas, ressentimentos e feridas. Meditemos o que cada um, mesmo que pequeno em alcance, poderia contribuir para este mundo melhor.
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